0: peixe, Arantes?
1: Arantes.
0: Que agora peixe que eras?
2: O leitinho que eu escolho. Tendia-se no galho por aí.
0: Toca, toca.
1: Mente na peixe.